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mexe-se lentamente, ouvindo a razão na palavra de ordem corrente.